0: Você é o representante da comunidade chinesa? He Xian.
1: Sim, sou eu.
0: O governo já emitiu uma proibição de quaisquer celebrações em Macau relativas à fundação da República Popular da China. Estão cientes disso?
1: Claro
2: que sim.
1: Mas eu devo perguntar.
2: Por quê?
0: Macau é uma parte do território português. Como não estabeleceu relações diplomáticas com o governo comunista, Macau não deve tomar partido primeiro. Para não violar a política externa do reino, todos os residentes chineses em Macau estão sob a jurisdição do governo de Macau. E todos os cidadãos, incluindo os residentes chineses, devem de cumprir as proibições do governo.
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3: Em nome do povo chinês de Macau, que a Assembleia de Celebração da Fundação da Nova China decorrerá conforme previsto. Termino aqui.
0: O que se passa com vocês? Um chinês ousa desafiar o governador português em Macau? E desrespeitar o governo desta forma? E vocês ficam calados? Estão surdos ou mudos?
4: Excelência, talvez não compreenda bem a situação de Macau. Devo dizer-lhe que Macau não é apenas diferente das grandes colônias portuguesas, como também é diferente de todas as colônias ocidentais em qualquer parte do mundo. Porque aqui, o governo colonial já não pode agir de forma absoluta. 96% da população de Macau é chinesa. Há anos que qualquer ordem ou decisão administrativa do governo sob apoio das grandes organizações da comunidade chinesa seria impossível avançar.
0: É incrível.
4: Isto foi no passado. Quanto ao futuro, Excelência, mais cedo ou mais tarde. Atrás dos chineses de Macau, vai nascer uma nova República Popular.